21 horas e 10 minutos, aqui Rádio Terra Gaúcha, Voz do Rio Grande, e o programa é Galpão de Dom Juvez, que rodou Sérgio Moura, Bailando num Tempo Antigo, Pátria Sulina, Da Chucreza do Meu Canto, Kleber Rocha, Canto da Morte de um Rio, e Charla de Fronteira, Florão de Buena. Há pouco recebi informação que ali por Santa Maria, ali, está relampeando e batendo água com uma barbaridade na região central do Rio Grande do Sul. E eu acho que as coisas vão andar durante essa madrugada toda nesse tranco, né, tio? Porque alerta, essa alerta vermelha, esse sinal, como diz, da marca vermelha, se não me engano, vai amanhã até as 10 da manhã, se não me engano. Eu não precisei o horário, mas eu sei que ela se estende, se não me engano, ou até as 2 da tarde, algum é o alerta vermelho, esse que é o perigoso da história. Né? Agora há pouco o pessoal me mandou um vídeo, entre Giruá e Santo Ângelo, mas que coisa bem feia, tia. Aquele redemoinho de vento vinha trazendo tudo por diante, que coisa bem feia aquilo ali, quando pega numa linha, ele derruba tudo que encontra pela frente. E são esses fenômenos da natureza que, como diz, hoje de manhã tivemos terremoto no Japão. Então,

Então, aí temos, por exemplo, na Espanha, os campos prendendo fogo. Na França, a mesma coisa, quer dizer, o mundo velho começou a dar, como muita gente nunca imaginou que talvez nós tivéssemos passado por isso, mas, como diz, aqui o excesso de chuva na Europa, o excesso da fogo, o excesso do calor, que está resultando o quê? Resultando em incêndios. Quantas, ali naquela região da frente de Bordeaux, quantos pés de uva de qualidade que foram já queimados, que foram, quer dizer, na Espanha também, quer dizer, então o mundo velho está ficando, como me diz uma coisa, está ficando sem controle. E aí vem aquele velho chavão, né, tia? A natureza está mostrando as suas unhas, já que o homem não soube lidar com a natureza. Agora nós estamos tendo os reflexos, infelizmente, é o que teremos para os próximos anos. Nós não chegaremos, nós talvez não venhamos, não iremos ver o que poderá acontecer, mas nossos netos, tataranetos, esses de repente poderão passar por esse processo. E com o mundo velho, realmente vai trazer muitas transformações e vai acontecer muitas e muitas coisas. Mas, enquanto isso, vamos vivendo, vamos trancando o pé na macega, como diz, né? E vamos ver como a gente consegue a se safar. Bom, nesse bloco a gente está trazendo o significado da Cruz de Lorena, aquela famosa Cruz de Lorena que o pessoal encontra nas missões, que o pessoal gosta de colocar no peito, bonitaço, às vezes coloca no chapéu. Mas é o seguinte, a Cruz de Lorena simboliza que os duques de Lorena eram duplamente cristãos, por serem príncipes de um estado cristão e como conquistadores de Jerusalém. Uma representação cristã de uma cruz comum de suplício com a tabuleta da inscrição escolhida como símbolo da paixão de Cristo. É uma afirmação do poder dos patriarcas do Oriente nos tempos de perseguições e da resistência da fé contra os ataques. Desculpa. É um símbolo da cruzada e da cavalaria e, portanto, sempre da resistência, da honra e da fé. É um símbolo dos direitos dos duques de Lorena sobre seus diversos estados e suas pretensões sobre os reinados de Jerusalém e também da Hungria. É um símbolo da resistência de Lorena e do direito da permanência dos seus habitantes em sua terra contra todos os inimigos. Na Batalha de Nancy contra Carlos o Temerário, que nela perdeu a vida, René II de Anjou, fez suas tropas portarem a cruz dupla para se distinguirem dos bordonhenses que ostentavam a cruz de Santo André. Então, aí a cruz de Lorena. Tempos atrás, tínhamos ainda no. Um acampamento forte do grande amigo nosso lá em Porto Alegre, era o Cruz de Lorena. Depois terminou, ele parou de acampar e se terminou. Mas era a Cruz de Lorena, velho, fincada lá no, em pleno Parque da Harmonia, em Porto Alegre. E aí a gente começa. Foi aí que eu comecei a conhecer com a infusão da importância da Cruz de Lorena dentro da história das missões. E ele depois, ele teve problema de saúde e realmente parou de montar o acampamento Cruz de Lorena, mas era um acampamento velho daqueles forte, daqueles acampamentos que tinha uma peregrinação muito grande de pessoas, principalmente pessoas das missões que se identificavam muito com o acampamento dele por ter o nome de Cruz de Lorena, e como dizia aqui, o Papai do Céu, aqui, ó, tá trovejando aqui em volta do galpão aqui. Deus o livre, gurizada. Mas são 21 horas e 16 minutos, e é o momento que a gente traz a música latino-americana. E hoje nós vamos trazer esse grande músico, que na realidade ele não chega a ser latino-americano. Na realidade, ele nasceu na Argentina, ele se chama Isapu Abitol. Na realidade, ele nasceu em Alvelar, na província de Corrientes, em uma família judaica.

0: originário de Marrocos. Ele migrou para o Buenos Aires na década de 1930 e se juntou ao grupo de Los Hijos de Corrientes, dirigido por Emílio Chamorro. Aí, em 1942, formou o Quarteto Santana, com o acordeonista Ernesto Montiel, primeiro grupo de chamamé a alcançar grande fama, mas também incluído os guitarristas Samuel Claus e Luiz Ferreira. Na década de 50, Montiel e os Quartetos Santa Ana foram responsáveis por inaugurar os populares bailes de carnaval do Clube San Lourenço del Magro. Em 1951, ele deixou o grupo e formou vários outros grupos próprios com os músicos mais importantes da costa argentina. Na década de 70, ele formou o Trio de Ouro com o bandoneonista Júlio Lorman e o guitarrista e cantor Roberto Galarza, com quem gravou vários álbuns de alta qualidade. Mais tarde juntou-se ao trio Pancho Cuá, com Antônio Nis na guitarra e Rubem Mino no acordeon. Isaac Abisobol era um judeu de Sardácia marroquina. Seus pais faziam parte da diáspora. Ele nasceu em 1917 em Alvelar, província de Corrientes. Os instrumentos musicais, como todos os objetos do cotidiano, têm uma longa história e sofreram muitas transformações em sua aparência e forma. O bandoneon não lhe era estranho. Ele dominou e compôs melodias de pura doçura. Era uma boa pessoa, simples, afetuoso e reservada. O poeta Juan Carlos o descreve perfeitamente como um bailaço de mero pérola, madre pérola, melhor dizendo. Então, esta é a história dessa figura que nós vamos trazer no momento em que a gente traz a importância da música latino-americana na influência do Rio Grande do Sul, na música do Rio Grande do Sul. Vamos trazer Isaac Abilboa com Latabana, Galo Sapucai e Dom Basílio. Aqui, Dom Basílio, que tal? Mas aqui o programa do Galpão do Divêncio segue no bailado do Tchamamelete.
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3: Bueno, indiada, eu também tô na programação do Galpão do Dom Juvencio aqui, e o cantador de vocês, Elmo de Freitas, do Carijó.

21 horas, 29 minutos e continua chovendo aqui em volta do galpão. Mas graças a Deus ainda temos bem de telha, né? Já temos bem de quincha, não temos problema de vazamento, de nada. O galpão velho está seco, no mais tranquilo, no mais. Nós tivemos nesse momento da música latino-americana, desse Isaac Habitual com Dom Basílio, Galo Sapucaí, Latava, El Bandônio de alta qualidade, né? Como diz o Elvis Morão, Bandônio, chamamê sem Bandônio não é um chamamê, né? Mas em todo caso, louco de especial. Quero aproveitar e mandar um grande saludo ao pessoal de Torres, o pessoal de Curitiba, pessoal lá de Antônio João, no Mato Grosso, pessoal de Vacaria, pessoal de União da Vitória, no Paraná, pessoal de Arroio do Tigre, pessoal de Goiânia, além Goiás, pessoal de Caxias do Sul, na Serra do Rio Grande do Sul, e também o pessoal dos Estados Unidos, de Colômbia, também um grande abraço, e pessoal de Novo Hamburgo, também um grande abraço, muito obrigado pela parceria, muito obrigado pela audiência de vocês. Vejamos aqui, temos também o pessoal de Tamanduá, vamos ver, pessoal de Tamanduá também, o pessoal de Dom Pedrito, um grande abraço. Eu já falei em Caxias do Sul, já falei em Goiânia, então são essas algumas das cidades que estão conosco nesta noite, né, de tempo feio por esse Rio Grande afora, mas o importante é que nós estamos com o coração, como diz, quente e aceso, para escutar uma boa música de qualidade, uma boa música do Rio Grande. São 21 horas e 30 minutos, praticamente estamos quase chegando no final do programa. E como eu disse, a gente que fez esse trabalho, por exemplo, do simbolismo cristão da dupla travessa, né? Ele, na realidade, a gente vai fazer uma síntese agora. O símbolo da cruz é uma travessa vertical, com uma transversal, representa a paixão de Cristo e o instrumento que tortura sobre o qual Jesus Cristo foi crucificado. Então, porque se juntou esta uma forma transversal menor? Era costume dos romanos escrever em uma prancheta chamada títulos ou subscripício, colocá-la sobre a cabeça dos

ficado em seu nome o motivo da sua condenação. Foi o que fizeram com Jesus Cristo. Mas essa prancheta nominativa teria que ser desenvolvida, devolvida na segunda travessa horizontal da cruz dupla, pois os romanos costumavam repetir as inscrições em latim grego e também em hebraico nos títulos, e que tornava o texto longo e o suficiente para justificar a utilização de um pedaço de madeira com um bom tamanho. Dizem os historiadores que esforçaram para comprovar como verdadeira relíquia da Santa Helena mantida na Basílica Santa Cruz em Roma, encontrando-a por acaso em 1 de fevereiro de 1492 dentro de uma caixa de chumbo escondida em um nicho da igreja. A relíquia seria um grande pedaço da tabuleta da verdadeira cruz descoberta por Santa Helena no Calvário em 326. Então a gente assim fecha esse trabalho que a gente trouxe hoje sobre a cruz de Lorena, sobre a cruz dos quatro braços. São 20h32, vamos chegar ao momento do nosso momento do Repontes Festivais. E no Repontes Festivais a gente vai buscar esse festival que está ocorrendo desde ontem na cidade de Cruz Alta, e nós estamos trazendo o 45º, quer dizer, do festival do ano passado. Esse ano, 46º, nós vamos trazer do 45º Coxilha Nativista de Cruz Alta, Cruciano Fantinel e Juliano Moreno, Fabiano Baquer e Ângelo Franco, e fechando o bloco, João Paulo Dedecker, aqui pela Rádio Terra Gaúcha, o Repontes Festival, chegando para quase praticamente fechar o programa de hoje.

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0: Obrigado.
1: Obrigado. Ferro.

21 horas e 50 minutos, tivemos nesse Reponte de Festivais essa linda música, né, que foi realmente a vencedora da Cochilha Nativista do ano passado, da 45ª, o último neto, João Paulo Dedeque, que é a história do bandoneon, né? E de pouco aguente com Fabiano Baguer e Ângelo Franco, e Eternos, Adair de Freitas, Cristiano Fantinel e Juliano Moreno, com esta música também que fez um grande sucesso na 45ª Cochilha. Realmente, O Último Neto é uma música muito bonita, feita, quer dizer, para a história do bandoneon, que era do avô e que ficou para o neto, que é muito João Paulo Dedeque, que resgatou o bandoneon. Hoje, ele sempre que tocando com o bandoneon nos outros eventos, João Dedeque era um grande músico, um grande instrumentista do bandoneon. Bom, são 21 horas e 51 minutos. Quero mandar um grande abraço para o Mauro também, que está na audiência do programa. Obrigado, meu parceiro. Para fechar o programa de hoje, nós vamos trazer, já que estamos falando de bandoneon, né, quem deve estar muito faceiro com essa dos bandoneon, né, tinha o Wilson Moron lá em Dourados, o homem é apaixonado pelo bandoneon. Como a gente trouxe o último neto, né, que foi a música vencedora da Cochilha do ano passado, nós vamos trazer agora no momento instrumental, Mano Monteiro.

com Mercedita, Baile Sapucaí e lá Tcheruxada. E para fechar o bloco, nós vamos trazer o Capitão Falsiro com Destino de Alambrador, que é uma música que o Gilmar Duval, lá de Camacô, me pediu. Então, como diz, estamos fechando o programa, trazendo Mano Monteiro com Mercedita.

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21:58, estamos fechando o programa de hoje. Quero agradecer a todos que estiveram conosco nesta noite de muita chuva no Rio Grande do Sul. Eu me recuperando desta garganta, né, tchê? Peço desculpas se, como disse, as coisas não aconteceram como devia acontecer, mas faz parte do processo. E nós tivemos aqui, para fechar o programa de hoje, Capitão Faustino, Destino de Alambrador, Mano Monteiro, Baile do Sapucaí, e Mano Monteiro também com Mercedita, que a gente trouxe no momento instrumental, o bandone do Mano Monteiro. Muito obrigado a todos, e se Deus quiser, se o Patrão lá em cima permitir, nós estaremos de volta aqui na próxima terça-feira para apresentar mais uma vez o programa Galpão do Dom Juvencio. Lembrando que amanhã, a partir das 9 horas, esperamos poder estar presente para apresentar o programa Brasil de Bota e Bombacha. Gente, fique com Deus, uma boa noite a todos. E a gente está indo embora a partir de agora.

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1: 10 horas e 4 minutos.
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2: 10 horas e 17 minutos.

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3: 10 horas e 30 minutos.

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4: 10 horas e 46 minutos.
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1: 11 horas e 2 minutos.
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1: 11 horas e 16 minutos.
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1: 11 horas e 34 minutos.
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1: 11 horas e 46 minutos.
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3: 0 hora e 1 minuto.
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1: 0:33.
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1: Uma hora em ponto. 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

0: Obrigado, Caçapava.
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1: 1:17.
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2: 1:47.
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1: 2:04.
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1: 2:32.
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2: 2:46.
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2: 3:02.
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1: 3:16.
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1: 3 horas e 33 minutos.
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0: E aí, Williams, te acolheraste, nego velho?
1: Mas bah!
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3: 3:48.
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0: seu Tomás.
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2: 4 horas e 1 minuto.
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0: Dale coxilha!
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2: 4 horas e 18 minutos.
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1: 4 horas e 48 minutos.
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1: 5 horas em ponto.
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1: 5 horas e 33 minutos.
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1: 5 horas e 45 minutos.
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1: 6 horas em ponto.
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2: 6 horas e 15 minutos.
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1: 6 horas e 32 minutos.
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Em nome do Pai, do Filho e do Espírito Santo, e com licença, patrão celestial, vou chegando despacito, enquanto servo amargo de minhas confidências, porque ao romper da madrugada e o descambar do sol, preciso camperear por outras invernadas e repontar do céu a força e a coragem para o entrevero do dia que passa. 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Ao romper da madrugada e o descambar do sol, tomara que todo mundo seja como irmão. 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
1: 7:04.
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1: 7:30.
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1: 7:49.
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1: 8 horas em ponto.
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1: 8 horas e 46 minutos.
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era Taura, esse perdeu por Taura. Outro era Maula, esse perdeu por Maula. Quebras demais para viver em jaula, com muita raça para esconder a cara. Dois irmãos gêmeos, um igual ao outro, de olhares gêmeos com fulgor de auroras, mais parecidos do que um par de esporas num par de botas de garrão de potro. O pai, um tigre, que a branquear ficara entre ossamentas num tendal de guerra. A mãe, chirua com sabor de terra. O lar, um rancho, Santa Fé e Taquara. Um era Maula, mesmo sendo Taura. Outro era Taura, mas não era Maula. Mas não nasceram para viver em jaula, e nem tampouco para esconder a cara. Por isso um dia, quando o comissário chegou no rancho para prender o Maula, achou dois tigres numa mesma jaula, junto à mãe velha, a deusa do santuário. Saltaram fora para livrar das balas a mãe querida que os amamentara. Caiu ferido junto à porta o Taura, caiu já morto logo adiante o Maula. De toda parte vinha um fogonaços, e os dois ficaram mais iguais na morte, pois mesmo tigres, para enfrentar a sorte, não tinham breves para atacar balaços. Do par de Tauras que tombou na luta, restou somente, sem fulgor de auroras, mais parecidas do que um par de esporas, um par de cruzes de madeira bruta. Por isso à noite nunca faltam luzes de fronte ao rancho onde a saudade habita. É a mãe dos gêmeos que ficou solita e acende velas para velar as cruzes.

0: Obrigado.
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2: 9:01.
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Vive a infância. 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Numa gota de sereno, a noite grande se esvai, como o mar doce Uruguai que desce campeando o rumo, tirando a vista do prumo ante os desejos do pai. 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

Brasil, Brasil grande do Sul, fogão de pátria e de nativismo, junto à pia do batismo da crioula tradição. O ronco do chimarrão na prece tradicional, lembro do tempo imperial, aquele tempo passado, de tanto filho enjeitado do Rio Grande imortal. 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A lança, o pingo, o capim, e a gauchada peleando, e a gente fica pensando, por que hoje não é assim? Será que a gente enfraqueceu? A fibra continentina, aquela estirpe brasina em que o mundo se meteu? Será que o Guasca morreu? Por trás de alguma fascina? Será maldição de China, olho grande mal olhado? E eu fico parado pensando, o Rio Grande é imortal, gaúcho não se termina. Então a brasa estala e a velha cambonachia, como se a alma da cria e eu gastasse a última bala, e o pensamento se cala nos lampejos dos tições. 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

A indiada desta querência do pavilhão tricolor, com fé, com fibra e amor, há de voltar ao que era, rancho que virou tapera, por circunstâncias da vida, apenas numa carpida, floresce na primavera.

Muito bom dia, senhoras e senhores, são 9:09 neste dia 29 de julho, a última quarta-feira do mês de julho. Nós estamos aqui para levar mais um programa Brasil de Bota e Bomba. Semana passada não tivemos, não foi possível, porque, como eu disse, estava com uma gripe velha, ajosada pelos cantos, e ainda estamos em recuperação, mas já em condições, e ao menos levar até vocês, estar junto com vocês nesta manhã de quarta-feira, de temperatura de 17 graus aqui em Santa Cruz do Sul, umidade relativa do ar de 78%, tempo ainda fechado, tempo ainda aqui a noite toda, bateu uma aguita tranquila, né, Tinão? Trovoadas e relâmpagos, assim como por todo o interior do Rio Grande do Sul, que estamos passando por outro processo de chuva, semelhante a 2 anos atrás, agora de manhã, ouvindo notícias, cidades como ali Rolante, Igrejinha, na volta do Paranhama, ali o rio subindo bastante, já atingindo algumas partes da cidade, onde tivemos um grande tornado no interior lá de Juruá, entre Juruá e Santo Ângelo, que causou grandes preocupações. Então, este é o tempo velho daquele, né, que a gente não entende mais nada, mas na realidade são os tempos que estão chegando. Nós temos no oposto, na Europa, calor e grandes incêndios de campos, perda de por exemplo, no interior da França, grandes parreirais sendo destruídos, também no interior, também na Espanha, enfim. É aquele coisa que a gente nunca pensou que ia acontecer, a mudança do tempo. E o tempo agora a natureza está cobrando. O homem fez as suas maleficências e agora a natureza está cobrando do homem. Quer dizer, teremos mais transtornos por aí, muitas coisas ainda não poderão vir a acontecer. Isso não é. Tivemos também ontem aquele terremoto no Japão, enfim, são diversos acontecimentos que estão tendo ao longo do tempo e ao longo dos em diversos pontos desse mundo afora. Mas que assim seja, que assim podemos ao menos aqui segurar um pouco a peteca por aqui, que as coisas não aconteçam de forma tão brutal para nós aqui do Rio Grande do Sul, não só do Rio Grande do Sul, mas também de uma forma toda do nosso país, do nosso Brasil. Bom, hoje, quarta-feira, 29 de julho de 2026, grande programa Brasil de Bota e Bombacha, que vai até as 12 horas, levando a boa música do Rio Grande, levando as informações do agronegócio do Brasil e do mundo. Vamos às manchetes do programa de hoje. Estudo aponta dose ideal de fertilizantes de nitrogênio no arroz. MP deixa fora 88% da dívida rurais do Rio Grande do Sul. Previsão indica chuvas e baixa umidade nas regiões do Brasil. Também vamos ver mais alguma coisa que está chegando. Nós temos, por exemplo, também tensões geopolíticas elevam o preço externo do trigo. Colheita do café na área de atuação do Cachupé alcança 58,3%. Mamão, maior oferta em eventos climáticos deve manter monocultores de alerta no segundo semestre. Algodão, maior demanda e alta extrema sustentam o preço. O café, chuvas durante a colheita prejudicam a qualidade dos grãos. E o arroz, oferta restrita sustenta altas, mas chuvas limitam as negociações. E a soja cai mais de 12% em Chicago nesta quarta-feira. Os Estados Unidos volta a pressionar o mercado. Bom, essas são algumas das manchetes que nós vamos comentar no programa de hoje. São 19 horas.

0: 14 minutos, nós vamos abrir o programa trazendo os Cobra do Ritmo, Grupo Alma de Pampa, também Ademar da Rosa e Mazarope, fechando o bloco, Grupo Bailando, aqui pela Rádio Terra Gaúcha. Programa Brasil de Bota e Bombacha, que está começando nesse tranquito no
1: mas. 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
5: 9 horas e 15 minutos.
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9 horas e 29 minutos, aqui em Rádio Terra Gaúcha, Voz do Rio Grande, e o programa Brasil de Bota e Bombacha nesta última quarta-feira do mês de julho. Tivemos grupo bailando, procurando uma bailanta, Ademar da Rosa, com Cordiona de Alma Viva, grupo Alma de Pampa, formando ali da Campeira, e abrindo o bloco Os Cobras do Ritmo, com o Bugio do Tio Giba. Esse o primeiro bloco musical do programa desta quarta-feira, com umidade relativa do ar aqui de 78%, né, tio? Muito úmido, o que torna o dia um pouquinho complicado, por exemplo, para o pessoal, por exemplo, que está com problema de gripe, que é o meu caso, né, tia? Então, eu peço até escusas se, de repente, a voz não está saindo de acordo como deve. Mas é como diz, a gente estamos naquele processo da saída, estamos mais para o meio, do meio para frente, né, tia? Melhorando um pouco mais, mas ainda não estamos 100%. Desta aí que, como diz, me pegou na curva da estrada, mas faz parte. Também a temperatura é de 17 graus aqui, e eu também quero aproveitar e dizer que o arroz, oferta restrita sustenta altas, mas chuvas limitam negociações, sem sombra de dúvida. As cotações do arroz em casca seguem alta aqui no Rio Grande do Sul, sustentado pela oferta restrita e pela necessidade de aquisição da matéria-prima por parte das indústrias. Segundo o Centro de Pesquisa, produtores negociam apenas lotes pontuais e mantêm postura firme, enquanto compradores aumentam os valores ofertados em algumas regiões. Apesar desse cenário de valorização, nos últimos dias, chuvas persistentes dificultam o carregamento do cereal e limitam o avanço das negociações, reduzindo com isso a liquidez. De acordo com o Centro de Pesquisa, a menor disponibilidade e a expectativa de nova valorização durante a entre-safra mantém vendedores retraídos. Ao mesmo tempo, a necessidade de originar matéria-prima tem levado parte das indústrias a aumentar novamente suas ofertas, especialmente nas regiões próximas ao Porto do Rio Grande. Aqui, com todo esse problema de chuva, a dificuldade de transporte realmente se torna cada vez mais complicada. E aí, como diz, as empresas precisando de matéria-prima tendem a trabalhar um pouco mais com valores de melhor na hora da compra da mercadoria. Mas outra coisa importante, que também o Ministério Público deixa de fora 88% das dívidas rurais do Rio Grande do Sul. Vamos ver o que esses 88%. O levantamento da Assessoria Econômica da Federação da Agricultura do Estado do Rio Grande do Sul, a FARSUL, aponta que 88,3% do saldo devedor de uma amostra dos contratos de crédito rural analisado pela entidade não consegue acessar as condições previstas na medida provisória. Então, aí vem o grande problema, né? A maior dívida não consegue. Com isso, a medida provisória número 1376/2026, que criou linhas de crédito para renegociação de dívida do setor. Dos 93 milhões em saldo devedor, avaliados apenas 10,85, equivalente a 11,7, atende aos critérios estabelecidos na medida. Quer dizer, o resto vai, como diz, ficar chupando o dedo. Nós fizemos um estudo nos casos reais dos produtores que se disponibilizaram a passar seus contatos para a gente avaliar o quanto se enquadra e o quanto não se enquadraria, porque víamos que o MP era muito limitado, sobretudo no que diz respeito aos CPRs e aos investimentos. Rodamos as operações de cada um dos produtores e o valor deu pouco mais de 11% do estimado. Temos um universo de dívida que não para de crescer.

ser dobrando a cada 12 meses e uma solução que não chega nem perto do problema, diz o economista-chefe da Farsul, Antônio da Luz. Segundo a Farsul, o principal entrave está na cédula do produtor rural, a CPRR, que representa 42,8% de todo o crédito rural concedido no Brasil à safra 25-26, acima de 37,4% registrado na temporada anterior. Conforme dado do Ministério da Agricultura e Pecuária, apesar disso, a modalidade mais vantajosa da MP, com juros de 6% a 12% ao ano, contempla apenas operações de custeio, comercialização e industrialização, sem incluir o CPR. A entidade ressalta que um produtor com CPR renegociado e em dia não consegue acessar essas condições. Na amostra analisada, essas operações somam 10,55 milhões. Para os inadimplentes, a medida prevê uma alternativa mais limitada que as CPRs emitidas pelo banco, incluindo títulos emitidos por cooperativas e fornecedores de insumos comuns no financiamento da produção gaúcha. O levantamento também destaca que a entidade chama de paradoxo gaúcho, conforme dados do Serasa. O Rio Grande do Sul possui a menor taxa de inadimplência rural do país, que é de 5,3% no quarto trimestre de 2025. E, ao mesmo tempo, informações do Banco Central mostram que o Estado concentra a maior carteira de crédito rural problemática em valores absolutos, totalizando em torno de R$ 39,9 bilhões de reais em 2026, praticamente o dobro do Mato Grosso, que é o segundo colocado com 21,8 bilhões. O Rio Grande do Sul, de acordo com o Banco Central, tem a maior carteira estressada do Brasil, com a maior quantidade de prorrogação e renegociações. Mas, por outro lado, o produtor gaúcho é o que tem a menor inadimplência do país. Para se manter inadimplente, ele aceitou prorrogações e renegociações absurdamente caras e difíceis de honrar, como foi lá e fez à espera de uma solução mais estruturada, o MP deixou de fora justamente esse produtor que fez um sacrifício para manter a inadimplência. É um erro grave, é o punir quem não mais se esforçou. Mesmo custeio inadimplente, a categoria com melhor desempenho nas amostras exige renegociação prévia e formalizada. O investimento inadimplente não tem hoje nenhuma porta de entrada. Com base dos resultados, o estudo da Farsul apresentará ao Congresso 6 propostas de alteração durante o período de tramitação do MP, que termina 120 dias após sua publicação. Entre as sugestões está a inclusão da CPR nas condições aplicadas no custeio, ampliação das regras para contemplar títulos emitidos por cooperativa e fornecedores de insumo, e a possibilidade do enquadramento de investimentos renegociados por aditivo formal. A substituição da data limite fixa em 31 de maio de 2026 é ela que, por um critério vinculado à contratação da nova linha, a flexibilização das restrições das operações da renegociação e, em caso de novas perdas, a criação de uma linha para capital de giro. Segundo a entidade, a mudança permitirá incluir 80,15 milhões de hoje que estão fora do alcance da medida na amostra analisada. Publicada em 15 de julho, a medida provisória 1376/26 autoriza a criação da linha de crédito rural para renegociações de dívida e custeio e investimento, CPR, além de prever a participação da União em um fundo garantidor destinado a produtores afetados por eventos climáticos. As operações previstas oferecem juros entre 6% a 12% ao ano e prazo de 10 anos para os produtores que se enquadrarem nas regras estabelecidas. Bom, é muito complicado. Realmente, os produtores vão ter que fazer uma ginástica muito grande para se enquadrar dentro desta medida provisória 1374, a não ser que a Farsul consiga, através de mecanismos, passar com as 6 propostas de alteração durante o período de tramitação do MP, que termina em 120. Realmente, hoje em dia, não gostaria de estar na pele de um produtor rural. Realmente, tem que ter coragem para continuar produzindo para o Brasil e para o Rio Grande do Sul. São 9 horas e 38 minutos, nós vamos trazer mais um bloco musical. Dessa vez vamos trazer para vocês Ailton Lemos, Bugre do Caraó, Cassiano Gervin e Felipe Teixeira, e fechando o bloco, o grupo Canteriando, aqui pela Rádio Terra Gaúcha, programa Brasil, de Bota e de Bobagem.

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9h55, aqui Rádio Terra Gaúcha, voz do Rio Grande, né, tchê? E o programa Brasil de Bota e Bombacha, que rodou o grupo Canteriando, lembrando daqueles tempos, Cassiano Gervin, Felipe Silveira, melhor dizer, Felipe Teixeira, Tu És Milonga, Bug do Caraó, Ofício Domador, e abrindo o bloco, Ailton Lemos, Da Vaneira para Vaneira. Aproveitar, mandar um grande saludo, pessoal, que está conosco, né, tchê, nesta manhã de quarta-feira, com essa cara nublada aqui pelo Rio Grande do Sul, principalmente aqui por Santa Cruz do Sul, mas também todo o estado do Rio Grande do Sul. Um grande abraço também para o Anderson Ló, em Paracatu. É um grande abraço, esse grande parceiro que agora andou aqui de ferro pelo Rio Grande do Sul e levou a metade das vinícolas lá para cima, né, tchê? Então, um grande abraço para o Anderson, também para o Adão lá na velha São Luís Gonzaga, ontem relembrando, né, tchê, de um fato importante que ocorreu em Santo Antônio das Missões, me fez voltar há 20 anos atrás de quando lá cheguei. E até há pouco tempo ainda liguei para o Adão para relembrar aquele momento em que lá cheguei em São Luís Gonzaga no dia 19 de outubro e de 2007, só que o fato ocorreu na madrugada de 20 de outubro de 2007. Então, são fatos da história, né, de fato do tempo, e a gente teve a felicidade de passar e ter a oportunidade de conhecer grandes pessoas nessa andança de trabalho que a gente teve durante 37 anos. Bom, também o Ricardo lá em Taquari, também tranquilo e no mais. Também outro parceiro nosso, né, tia, que não posso deixar, está lá no Armazém Tradição, vendendo tudo que tem de melhor, dos artigos regional que tu precisa encontrar. E ela com o Prego Machado Leitoledo. Um grande abraço, Prego. Obrigado pela audiência. O Serginho, lá em... Também na Praia do Vidor, que está lá no, como diz, no seu ateliê de trabalho, melhor dizer, no galpão, né? Trabalhando, fazendo os seus trabalhos do dia a dia lá na Praia do Vidor, em Santa Catarina. Obrigado, Serginho, pela parceria. Também o Urbano, lá em Águas Claras, Viamão. Um grande abraço. Graças pela audiência de vocês, graças pela parceria. Tchê, e outra coisa importante que muita gente não dá muita importância, só chega no mercado, compra uma mão e se manda embora, que é maior oferta em eventos climáticos, deve manter mamocultores em alerta no segundo semestre. O menor desempenho dos preços e custos elevados tem desafiado os produtores de mamão formosa no norte do Espírito Santo e sul da Bahia. No ano de 2026, tem sido caracterizado por preços médios de comercialização mais abaixo do que os de 2025. Esse cenário decorre principalmente das temperaturas mais elevadas registradas ao longo do ano, o que ocasionaram na presença de frutas com menor qualidade. O menor aproveitamento pode ser atribuído à proliferação de pragas como ácaros, o ácaro rajado e o branco, além de viroses, as viroses. No norte do Espírito Santo, os preços da variedade registraram uma queda de 37% da parcela de janeiro a junho, em comparação ao mesmo período do ano passado, somando a maior necessidade do manejo fitossanitário e um aumento de 14% nos custos de produção ao longo do primeiro semestre. Limitou a rentabilidade dos mamocultores do norte capixaba, melhor dizendo. Por outro lado, mais no Nordeste, as praças como essa da Bahia e a região do Rio Grande do Norte e Ceará, o cenário foi inverso, quer dizer, tiveram melhores condições. Apesar

0: dos desafios impostos pelo surgimento da virose, a oferta da fruta com qualidade superior aumentou a competitividade dessas regiões frente às demais praças, refletindo uma maior valorização dos mamões e de um produto mais bem remunerado. As tendências para o segundo semestre devem manter os produtores cautelosos diante dos desafios atrelados ao El Niño, visto que as altas temperaturas e os períodos de estiagem podem pressionar a cultura com maior oferta e comprometer a qualidade das frutas, desestimulando dessa forma o novo investimento no setor nas próximas safras. Então está aí, ó. Tendência que poderemos ter um aumento do mamãozinho ali na hora de comprar lá no supermercado, mas vamos esperar que nada disso aconteça. Bom, desculpe, tensões geopolíticas elevam preços externos do trigo. Isso aí se dá que as cotações internacionais do trigo registraram alta nos últimos dias, impulsionado pelo aumento das tensões entre a Rússia e a Ucrânia e pelas preocupações com as condições climáticas em importantes regiões produtoras da Europa e dos Estados Unidos. Na Bolsa de Chicago, o contrato com vencimento de setembro, agora 2026, chegou a superar a marca de 7 dólares por bushel, refletindo a maior preocupação no mercado com a oferta global do cereal. No Brasil, porém, o ritmo das negociações segue limitado. Segundo o Centro de Estudos Avançados de Economia Aplicada, a comercialização permanece lenta em um cenário típico de entre-safra, marcado pela oferta restrita do trigo remanescente de temporadas passadas, pelo abastecimento dos moinhos e pela postura cautelosa dos produtores nas negociações antecipadas da nova safra. Como nós estamos na entre-safra, aqui no Brasil, como diz, está todo mundo naquele compasso de espera. A gente vende para fazer caixa, para pagar as contas. Se não precisar, deixemos o trigo guardadito ali para esperar o melhor preço de mercado. São 10 horas, 2 minutos. Vamos trazer mais um bloco musical. Dessa vez, vamos trazer para vocês Chico Sarate, Grupo Sincero, Marcelo Pascarvalho, fechando o bloco Grupo Chasque, aqui pela Rádio Terra Gaúcha, programa Brasil, de bota e demo baixo.
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São 10 horas e 19 minutos aqui em Santa Cruz do Sul. A temperatura mudou um pouquinho. Começamos o programa com 17 graus. A temperatura agora se encontra em 18 graus, assim como também a umidade relativa do ar também subiu um pouquinho. Estamos com 80% de umidade relativa do ar aqui na cidade de Santa Cruz. Então, já que tivemos

uma noite de muita chuva aqui na região dos vales, né? E então a umidade no ar aí está realmente muito complicada. Nós tivemos o grupo Chasque com Laçador e Fandangueiro, Marcelo Paz Carvalho com Estrelas de Campo, grupo Sincerro de Tropa Entrega, participação de Paulo Dias Garcia, abrindo o bloco grande Chico Sarati com Milonga do Campo. Quero aproveitar e mandar um grande saludo, né? Tchê, Norival Velho, aí do Pedrito, ajeitando uma galinha com arroz, aquela bem ajeitada, né? Que coisa séria. Grande abraço, Norival. Pelo jeito, essa galinha com arroz vai ser de fundamento. Pedro Muniz, aqui em Santa Cruz, obrigado pela parceria, um grande abraço. Ramiro, lá em Veracruz também. Valdemar e Groff, lá em Porto Alegre, em Materno, um grande abraço. E a gurizada, né, tchê? Lá dos Taura Nativista, lá de Toledo. Um grande abraço a toda essa pionada, essa gurizada toda que estão lá, né, tchê? Trabalhando mais que pião por dia, né? Que barbaridade. Uns sim, outros não, né? Mas, um grande abraço, muito obrigado pela audiência, muito obrigado pela parceria. Então, realmente, são as andanças que a gente, ao longo do tempo, vai fazendo, né, tchê? E vai juntando essa gurizada toda, espalhada por esse Rio Grande do Sul. Falar nisso, eu quero aproveitar também e mandar um grande saludo ao pessoal de Ponta Grossa, no Paraná, pessoal de Três Passos, no Rio Grande do Sul, pessoal da Vacaria, pessoal de São José, em Santa Catarina também, o Wellington, um grande parceiro, lá em Faxinal do Soturno, pessoal de União da Vitória, o pessoal que está conosco também na capital de todos os gaúchos, pessoal que está conosco também em São Paulo, pessoal que está ligado conosco em Medianeira, no Paraná, em Alecrim, aqui no Rio Grande do Sul, também o pessoal que está conosco em Arroio do Tigre, aqui pertinho, no Mas, né, tchê? Subindo a serra para o lado de Sobradinho, pessoal de Pelotas, o pessoal também é de Boa Vista, em Roraima, pessoal de Angelina, em Santa Catarina, pessoal de Canoinhas, lá em Santa Catarina, pessoal de Goiânia, em Goiás, pessoal também de Eldorado do Sul, pessoal de Columbus, nos Estados Unidos, pessoal na Serra Gaúcha, lá em Caxias do Sul, pessoal também de Pelotas, um grande abraço ao pessoal também de Viamão, o pessoal também de Triunfo e também o pessoal em Frankfurt, na Alemanha. Um grande abraço, muito obrigado pela audiência, muito obrigado pela parceria. Imagina, estamos em Frankfurt, na Alemanha, né, te levando a boa música do Rio Grande, levando as informações do agronegócio do Brasil e do mundo. Também o pessoal de Porto Belo, em Santa Catarina, um grande abraço. O pessoal também de Novo Hamburgo, que está chegando agora também, um grande abraço, muito obrigado pela audiência, muito obrigado pela distinção de estarem na audiência da programação da Rádio Terra Gaúcha, que é a voz do Rio Grande, esta que há mais de 10 anos leva a cultura do Rio Grande do Sul além fronteiras. Bom, a gente sabe que a soja, né, caiu mais de 12 pontos em Chicago nesta quarta-feira e com isso o clima nos Estados Unidos volta a pressionar o mercado, sem sombra de dúvida. Uma caída de 12 pontos no mercado da Bolsa de Chicago realmente é um fato importante, porque os contratos futuros da soja negociados na Bolsa de Chicago voltam a operar em campo negativo nesta quarta-feira, devolvendo parte dos ganhos registrados na sessão anterior. O mercado passa por um movimento de ajuste técnico enquanto os investidores retornam o foco sobre as condições climáticas para o desenvolvimento da safra norte-americana e acompanha a evolução da demanda internacional. Por exemplo, hoje por volta das 7h20, horário de Brasília, os principais vencimentos recuavam pouco mais de 12 pontos. Os contratos de agosto eram cotados a 11,99 dólares por bushel, novembro a 12,01 dólares por bushel. Janeiro de 2027, 12,21 dólares por bushel. Mais uma vez, o grão acompanha o farelo, que perde mais de 1% na Bolsa de Valores. Nessa quarta-feira, o óleo tem leves baixas, mas de olho nos ganhos retomados do petróleo. Depois da recuperação observada no dia de ontem,

0: quando os mercados reagiu às perdas superiores a esse fator, aí o que acontece? Aí vem a recuperação observada ontem, né? Com isso, os fundos voltam a realizar lucro diante da ausência de novidades capazes de sustentar um movimento mais consistente de alta. Quer dizer, os fundos de investimento entram no campo, como diz. As previsões meteorológicas continuam indicando chuvas em importantes áreas produtoras do meio oeste norte-americano. Cenário que limita a construção de prêmios climáticos nesta fase crítica do desenvolvimento das lavouras. Ao mesmo tempo, as temperaturas mais altas são registradas no Corn Belt. A esperada é tão esperada para continuar nos próximos dias, preocupa e traz algum equilíbrio das cotações, quer dizer, é alta das temperaturas nessa zona do norte-americano. No cenário externo, o comportamento do petróleo e os demais mercados financeiros continua influenciando o complexo da soja. Depois de forte volatilidade observada nos últimos dias, os investidores seguem ajustando posições diante das oscilações dos mercados de energia e das incertezas geopolíticas, fatores que mantêm o ambiente de negócio bastante sensível. Hoje é dia de alta nos preços do petróleo, após dois dias de perdas fortes, como tanto o Brent quanto o WTI subindo mais de 4% na manhã desta quarta-feira. No Brasil, apesar da operação da convenção em Chicago, o mercado físico deverá continuar atento aos comportamentos do dólar, dos prêmios de exportação e o ritmo de comercialização dos produtos dos produtores, fatores que têm sido determinantes para a formação dos preços internos das últimas semanas. Então, como diz, aqui no Brasil, tudo depende, então, de quê? Da Bolsa de Chicago. E por falar nisso, o dólar hoje está cotado, agora neste momento, cotado em 5,12 dólares, é uma retração de 0,12% do dólar no mercado nesse momento. Então, são 10 horas e 27 minutos, nós vamos trazer mais um bloco musical. E desta vez vamos trazer para vocês Novos Garotos, Denner Espíndola, Enzo e Guilherme, Quarteto Coração de Potro e fechando o bloco, Osmar Ferreira, aqui pela Rádio Terra Gaúcha. Programa Brasil de Bote de Bombacha.
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1: São 10 horas e 47 minutos e aqui a Rádio Terra Gaúcha, voz do Rio Grande, que está levando até vocês mais um programa nesta última quarta-feira do mês de julho, dia 29, o programa Brasil de Bota e Bombacha, que trouxe para vocês nesse bloco musical Osmar Ferreira com Coxo de Sal, Quarteto Coração de Potro com A Alma Presa na Espora, Enzo e Guilherme, Saudade Antiga, Dereiro Espíndola, De Ginetes e Aporreados, e abrindo o bloco Novos Garotos com Não Chora China Velha, Barraca Armada e Lambendo a Espoleta. Que coisa séria, louco de bueno. Novos Garotos, né? Tinha que ir um grupo que... É, hoje foi um grupo que surgiu numa abertura de espaço entre os Garotos de Ouro. Mas ele não teve um tempo muito de atuação. E hoje os Novos Garotos está reincorporado aos Garotos de Ouro. Porque foi um momento em que houve uma cisão do grupo entre o Ivoneiro Machado e o irmão dele. Então o Ivoneiro saiu por um lado e fundou o Ivoneiro Machado e os Novos Garotos, e os Garotos de Ouro continuaram com o Ayrton Machado, irmão do Ivoneiro. Aí houve como os dois já faleceram, o pessoal reuniu, então, juntou e como diz, remontou os Garotos de Ouro, que hoje estão novamente tocando por esse Brasil afora e levando a boa música do Rio Grande do Sul, né, tchê? Um dos grandes grupos das eras antigas ainda, os Garotos de Ouro, que fez muito sucesso na época em que Ivoneiro Machado, Ayrton Machado, Paulista, também depois o Bonitinho,

Enfim, o Garoto de Ouro surgiu com um grande grupo, de uma hora para outra, assim, no reponte. E era sucesso aonde chegasse. O Garoto de Ouro teve um auge no momento da musicalidade do Rio Grande do Sul. Dólar cotado nesse momento a R$ 5,12, uma queda de 0,12%. Em relação ao algodão, a maior demanda e alta externa sustenta os preços no mercado. Diante da maior presença de compradores no stop das valorizações externas, as cotações do algodão em pluma seguem firmes no mercado brasileiro. Segundo o próprio centro de pesquisa, enquanto os demandantes buscam novas aquisições para atender às necessidades imediatas e recompor estoques, os vendedores se mantêm firmes nas ofertas, quer dizer, sobretudo nos lotes de qualidade superior. Dentro desse contexto, parte dos compradores demonstra maior flexibilidade nas negociações, oferecendo a recuperação dos preços. Pesquisadores ainda ressaltam que a liquidez permanece limitada pelo desacordo entre agentes, enquanto o ritmo ainda moderado das vendas do manufaturados mantém as indústrias cautelosas quanto à aquisição da pluma. É como diz, está na entre safra, e aí o mercado fica muito disparado, ele fica muito fora de um contexto de ter uma viabilidade mais de lucros no mercado do algodão. Como é uma pluma, realmente tem um valor significativo, principalmente no mercado internacional, há esse cuidado especial. E no caso da soja, monitora o clima e também a logística no Brasil. O mercado internacional da soja deve concentrar. Há pouco mais a gente falou da queda de 12 pontos no mercado da Bolsa de Chicago, nos Estados Unidos. E agora aqui o mercado internacional da soja deve concentrar as atenções das condições climáticas do meio oeste dos Estados Unidos, que foi na virada do mês. Segundo a análise direta do campo, produzida pela Grande Direto, na segunda-feira, o agosto marca a fase de enchimento das vagens das lavouras norte-americanas, considerada decisiva para a definição da produtividade. De acordo com o próprio relatório, qualquer mapa apontando seca prolongada poderá acionará compras especulativas intensas e vai injetar pesados prêmios no risco da Bolsa de Chicago. Mas no Brasil a preocupação se volta principalmente para nós aqui no Rio Grande do Sul. Mas isso por quê? Porque a análise destaca alerta da Metsul para dois novos episódios de chuva intensa no estado, com acumulados que podem chegar a 250 milímetros, além do risco de novas cheias e temporais, o que realmente vem acontecendo. Conforme o relatório, o cenário está associado ao Super El Niño e pode comprometer a logística. O balanço da sexta passada já apontava danos de mais de 40% dos municípios gaúchos e o impacto logístico sobre a infraestrutura do escoamento merece atenção. Além do clima, os operadores devem acompanhar de perto o relatório semanal do progresso da safra Group Procer, divulgado pelo Departamento de Agricultura dos Estados Unidos. Segundo a análise, o mercado buscará identificar se as temperaturas elevadas registradas no fim de julho afetaram a qualidade da lavoura. E se o índice recuar expressivamente, a soja poderá romper com facilidade nova resistência de cobote. O cenário geopolítico também é outro que continua influenciando nas cotações da soja. Por quê? A Greengrids avalia que os preços encontram sustentação após a redução das tensões entre Estados Unidos e Irã, com a interrupção dos ataques e a retomada das negociações diplomáticas. A redução do risco de interrupções no fornecimento do petróleo, aliada às negociações envolvendo o Estreito de Hormuz e também a possibilidade de um acordo de paz. Diminui com isso a aversão ao risco do mercado. Destaca a análise acrescentado que a evolução das conversas no Oriente Médio seguirão como um dos fatores relevantes para o mercado de energia e, consequentemente, para o complexo da soja. Os custos do transporte marítimo permanecem no radar dos agentes do setor. Segundo a Grandisc, o aumento dos fretes e também dos seguros navais provocado pelos conflitos internacionais encarece a entrega da soja nos mercados asiáticos. Para manter a competitividade do produto brasileiro,

0: prata, seguirá atraindo o apetite chinês, o que poderá esvaziar parte da demanda que seria destinada aos portos brasileiros e pressionar novos prêmios. Tá? Então, tudo isso aí, ainda mais agora há pouco, dia de ontem, a discussão, que a polêmica entre os dois presidentes da Argentina e do Brasil, quer dizer, mais um processo de retaliação nesse sentido, quer dizer, a Argentina é a maior concorrente de soja da América do Sul do Brasil. E se eles realmente, se o governo resolver baratear o preço, o que vai sobrar para nós aqui é a soja ficar nos portos e os chineses virem com maior apetite e buscar a soja argentina. São 10 horas e 56 minutos, nós vamos trazer mais um bloco musical. Desta vez vamos trazer Rossano Areta, Rubilar do Nascimento Ferreira, Talo Pereira, Nenito Sarturi e Miguel Marques, e fechando o bloco, Os Cobras do Teclado, aqui na Rádio Terra Gaúcha. Programa Brasil de Bota e Bombacha, nesta quarta-feira, dia 29 de julho, com a temperatura de 18 graus e a umidade relativa do ar de 80% aqui em Santa Cruz do Sul.
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11 horas e 20 minutos, aqui a Rádio Terra Gaúcha, voz do Rio Grande, levando a todos os rincões deste Brasil, deste mundo afora, né, tchê? Mais um programa Brasil de Bota e Bombacha, que rodou a música antiga, com Nenito Sarturi e Miguel Marques, que é a nossa colaboradora, nos pediu, né, tchê? Então a gente atendemos, como diz, né, temos que... Estamos aqui para isso, né? Então a gente está tranquilo, não mais. A Lisete Gás, que é a nossa colaboradora aqui da Rádio Terra Gaúcha, nos pediu antigos com Nenito Sarturi e Miguel Marques. Depois tivemos Cobra do Recreado com o Baile dos Cobra. Talo Pereira, grande Talo Pereira, né? João Mulato Carreteiro. Rubilar Nascimento Ferreira, Vira Mundo e abrindo o bloco. Rossano Arieta, Para Milonguear Noite Adentro. Que coisa séria, louco de bueno, né, tchê? E então, como diz, né, a gente tem esse, como diz o Norival, né, a rádio tem realmente esse poder. E já aproveitando essa dica do... Ele ainda me diz ele aqui, ó, quero agradecer que tu rodou, ele passou para o pessoal do Enzo, o Enzo e o Guilherme, tu rodou a música deles, são muitos amigos meus, esses meninos, gente fantástica. Então, como eu disse, aqui a gente roda o que realmente tem que rodar. Coisas que não dá para rodar, não se roda. Mas dá parabéns ao Enzo e ao Guilherme pela qualidade da música que eles fizeram. E aproveitando, né, tia, que a gente, como diz, o rádio vai aonde for e nós vamos onde tem o rádio nos levar. Então eu quero aproveitar essa gurizada que está espalhada por esse mundo de Deus aí conosco aí, o pessoal que está lá em Brasília, o pessoal que está em Lages, o pessoal que está em Passo de Torres, o pessoal que está em Itajaí, Santa Catarina, o pessoal que está também em Campo Bom, Joinville, também o pessoal ingleses do Rio Vermelho, o pessoal que está em Bento do Sul, Hamburgo Velho, o pessoal que também em Capão do Leão, o pessoal que está em Formosa, o pessoal de Cerro Grande, o pessoal de Cachoeira do Sul, o pessoal de Água Branca e o pessoal de Tamanduá. Muito obrigado por eu conseguir pegar a carona na audiência que vocês estão tendo pela Rádio Terra Gaúcha. Então, para mim, é um privilégio aproveitar a audiência de vocês com a Rádio Terra Gaúcha e com esse mesmo motivo da gente estar levando para vocês, nesse horário, o programa Brasil de Bota e Bombagem. Então, fico muito agradecido por pegar esta caronita, não mais, né, tchê? Então, e como eu disse, o rádio vai aonde a gente for. E por isso o rádio nos leva junto. E uma coisa importante, né, é ter a parceria do outro lado, a parceria de vocês. Isso sem esse momento importante que a gente sempre procura fazer esse convívio entre nós que estamos de um lado e vocês que estão do outro. E o bom é quando a gente aproveita a carona, né, dos nossos ouvintes que estão sintonizados, principalmente na programação da Rádio Terra Gaúcha, não especificamente num programa, mas como eu estou no horário, eu sempre digo, eu aproveito a carona, né? E como diz, e vamos junto por esse Brasil lá fora, por esse mundo de Deus. E uma coisa importante que diz, o estudo aponta a dose ideal de fertilizantes no nitrogênio do arroz. Isso voltando agora ao nosso programa, que é a notícia do agronegócio do Brasil e do mundo. Pesquisas conduzidas pelo Instituto Nacional de Tecnologia Agropecuária, divulgadas pelo governo da Argentina, apontam o cultivar do arroz Angiru, né, Inta CL, vem se destacando pela qualidade industrial e culinária, aliando o rendimento de grãos inteiros. A maior largura e o volume em comparação à variedade Guri. Segundo o estudo, cultivar apresenta um alto teor de amilose e também

baixa temperatura de gelatinação, característica que garante um arroz de cozimento seco, solto e com textura firme, além de vantagens agronômicas como um porte ereto e índice de colheita equilibrado em torno de 0,5%. José Colazo, especialista do Instituto Nacional de Tecnologia Agropecuária de Concepción del Uruguay, da província de Entre Rios, afirmou que, diante do cenário de preços internacionais baixos e custos elevados de insumos, é necessário oferecer soluções que aumentem a eficiência das lavouras. Em um contexto de baixo preço internacional e altos custos de insumo, é essencial fornecer aos produtores ferramentas concretas de gestão que lhes permitam melhorar a eficiência das culturas e alcançar maior rentabilidade. O levantamento avaliou diferentes doses de fertilização para identificar a estratégia mais eficiente para elevar a produtividade e, com isso, otimizar o uso do nitrogênio, considerado um dos nutrientes mais importantes para a cultura do arroz. A pesquisadora Luciana Hepper, do Instituto Nacional de Tecnologia Agropecuária de Corrientes, na Argentina, destacou que o manejo da adubação nitrogenada passou a ser decisivo para a viabilidade econômica da atividade. O ajuste da nutrição nitrogenada no cultivo do arroz deixou de ser uma mera decisão biológica e tornou-se um imperativo para a sobrevivência econômica. Ela acrescenta ainda que a chave está em alcançar uma sincronização precisa entre o fornecimento de nutrientes e os períodos de pico da demanda fisiológica, garantindo assim que o nitrogênio esteja disponível quando a planta determinar seus componentes de rendimento. Segundo a mesma, o uso mais eficiente do nitrogênio também reduz perdas pela volatilização e desintensificação frequentes em sistemas alagados, aumentando o aproveitamento dos fertilizantes. Cada quilograma de fertilizante aplicado deve ser efetivamente transformado em grãos para proteger a margem de lucro líquido do produtor, evitando excessos que não gerem benefícios e preservando a sustentabilidade das reservas do solo, afirma a mesma pesquisadora. De acordo com Colasso, o resultado do estudo oferece orientações importantes para o manejo do Ingiru Intacl, cuja área cultivada vem crescendo na Argentina. É uma variedade relativamente nova, com apenas duas safras no setor produtivo. Sua área plantada está crescendo, mas os produtores ainda estão aprendendo sobre seu desempenho. E esse estudo fornece informações concretas para melhorar seu manejo e utilizar os insumos de forma mais eficiente. Em razão das características do ciclo de cultivar e do desempenho registrado, o que tornou a genética do arroz com maior rendimento durante quatro safras consecutivas na província de Entre Rios. E os pesquisadores recomendam que o plantio seja realizado de preferência na primeira quinzena de outubro. Os ensaios permitem definir recomendações específicas para adubação do Ingiru Intacl, entre eles aplicação de 250 kg por hectare de ureia, equivalente a aproximadamente 115 kg de nitrogênio. Foi apontado como dose mais indicada para alcançar elevada produtividade e maior eficiência no aproveitamento de nutrientes. Os especialistas alertam ainda que para impactos da falta ou excesso de nitrogênio na lavoura, a superfertilização leva a baixas produtividades e também a pouca recuperação da fertilidade do solo. Também ela acrescenta que o fertilizante insuficiente para provocar perda superior a 20% na produtividade, enquanto o excesso reduz a eficiência dos fertilizantes e favorece o crescimento exagerado da parte vegetativa e aumenta com isso o sombreamento entre as folhas, reduz a eficiência fitossanitária, desequilibra o índice de colheita e pode atrasar o amadurecimento da cultura. Então está um novo produto, a nova espécie de arroz sendo usado na Argentina, e tomara que a gente aqui consiga ter o mesmo sucesso que os irmãos estão tendo com essa nova produção do Wangiru, né, tia? Esse Wangiru Angiru Intacl. Espero que chegue logo as lavouras do Rio Grande do Sul. São 11 horas e 30 minutos, nós vamos a mais um bloco musical. E dessa vez vamos trazer
Jorge Freitas, Joca Martins.

0: D'Artagnan Portela, também Jefferson Amaral e fechando o bloco, Pedro Neves, aqui pela Rádio Terra Gaúcha, programa Brasil de Bota e Bombacha, que praticamente está chegando ao seu final.
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0: Gracias.
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0: 11 horas e 46 minutos e o sol apareceu aqui em Santa Cruz do Sul. Tivemos nesse bloco musical Gerson Amaral, Negratina, Buju Curandeiro com D'Artagnan Portela, Alvorada Fronteira com Joca Martins e Aguaceiro com Jorge Freitas. Bom, para fechar o programa de hoje, vamos ver o que, que aconteceu ao longo do tempo, né? No dia 29 de julho. Por exemplo, em 1836, inauguração do Arco de Triunfo de Paris, primeira pedra foi colocada em 1806. Em 1839, os Farroupilhas proclamam a República Catarinense, também chamada de República Juliana, em Laguna, Santa Catarina. Em 1856, foi assinado o Tratado de Amizade e Navegação em Assunção, Paraguai, entre a Confederação Argentina e a República do Paraguai. Em 1899, assinada a Convenção de Haia, através da qual todos os países europeus se comprometeram em não usar gases asfixiantes nas guerras. Em 1907, o coronel britânico Robert Baden-Powell funda a Organização dos Escoteiros, que acompanha no acampamento juvenil da ilha de Provence, no condado de Dorset. Em 1925, fundação do jornal carioca O Globo, por Irineu Marinho. 1960, a NASA divulga o Programa Espacial Civil Apolo, programa esse que deveria abranger voos tripulados à Lua e enviar sondas do planeta Marte e também Vênus. 1981, Charles Príncipe de Gales casa com Diana Spencer. A cerimônia foi ovacionada por cerca de 600 mil pessoas nas ruas de Londres e assistida por 750 milhões de pessoas em todo o mundo. 1987, uma rebelião na penitenciária de Carandiru, em São Paulo, deixa 30 mortos. 2000, presidente do Peru, Alberto Fujimori, toma posse no seu terceiro mandato consecutivo com protestos nas ruas da suposta fraude eleitoral. 2005, os astronautas Michael Brown e Kad Trudel e Davi Rabinowski anunciam oficialmente a descoberta do décimo planeta do Sistema Solar, o Íris, depois rebaixado o planeta anão junto a Plutão. 2015, lançamento da nova versão do Microsoft Windows, o Windows 10. 2019, uma rebelião no Centro de Recuperação Regional de Altamira deixa 57 mortos. 2021, a Estação Espacial Internacional gira temporariamente fora do controle, movendo a estação 45 graus fora de atitude, após o mau funcionamento do motor do módulo russo Nauka. Então, esses foram alguns fatos que ocorreram no dia 29 de julho ao longo da história. 11 horas e 49 minutos, nós vamos para a nossa última música para fechar o programa de hoje. Vamos trazer Pedro Neves com a música Bailezito, encerrando o programa Brasil de Bota e Bombacha desta quarta-feira.
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0: 11h53, estamos fechando o programa de hoje, desta quarta-feira, dia 29 de julho de 2026. Muito obrigado a todos que estiveram conosco nesta manhã de quarta-feira. Desejar a todos uma boa quarta-feira, um ótimo final de semana a todos. E se Deus quiser, se o patrão lá de cima permitir, nós estaremos de volta aqui na próxima quarta-feira com mais um programa Brasil de Bota e Bombacha. Fique com Deus, gente. E tomara que o sol velho apareça por esse céu desse Rio Grande afora e que a gente consiga ter um dia de luminosidade no nosso Rio Grande. Gente, muito obrigado, estou indo embora. Tchau, fiquem com nossa programação normal a partir de agora. Tchau, tchau, tchau.
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1: 12 horas em ponto.
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1: 12 horas e 17 minutos.
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1: 12 horas e 31 minutos.
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1: 12 horas e 48 minutos.
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2: Uma hora em ponto. 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
1: 1:18.
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1: 1h30.
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1: 1:48.
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2: 2:16.
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2: 2:31.
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2: 2 horas e 46 minutos.

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1: 3 horas e 4 minutos.
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0: Obrigado.
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2: 3:18.
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1: 3:31.
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1: 3:49.
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1: 4 horas e 1 minuto.
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1: 4:32.
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1: 4:48.
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1: 5:03.
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2: 5 horas e 18 minutos.

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4: 5 horas e 45 minutos.

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Em nome do Pai, do Filho e do Espírito Santo, e com licença, patrão celestial, vou chegando despacito, enquanto servo amargo de minhas confidências, porque ao romper da madrugada e o descambar do sol, preciso camperear por outras invernadas e repontar do céu a força e a coragem para o entrevero do dia que passa. Eu bem sei que qualquer guasca bem pilchado, de faca, rebenque e esporas, se não se afirma nos arreios da vida, não se estriba na proteção do céu. Ouve, patrão celeste, a oração que te faço. Ao romper da madrugada e o descambar do sol, tomara que todo mundo seja como irmão. Ajuda-me a perdoar as afrontas e não fazer aos outros o que não quero para mim. Perdoa-me, Senhor, porque rengueando pelas canhadas da fraqueza humana, de quando em vez, quase sem querer, eu me solto porteira fora. Eita, potrilho chucro, renegado e caborteiro, mas eu te garanto, meu Senhor, quero ser bom e direito. Ajuda-me, Virgem Maria, primeira prenda do céu. Socorre-me, São Pedro, capataz da estância gaúcha. Mas para fim de conversa, vou te dizer, meu Deus, mas somente para ti, que tua vontade leve a minha de cabresto para todo sempre, até a querência do céu.

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1: 6:03.
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1: 6 horas e 17 minutos.

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1: 6:30.
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2: 6:45.
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1: 7:01.
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1: 7:32.
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1: 7:47. 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
1: 8:01.
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1: 8 horas e 31 minutos.
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